0: estrangeiro,
1: que
0: isso também forçou o pessoal a englobar tudo mais. Então, hoje a gente tem coreano, a gente tem restaurante japonês, a gente
1: tem tailandês.
0: Tailandês também tinha, é verdade. Tailandês também tinha. Mas assim, o tailandês é tailandês pra kiwi comer.
1: Entendi.
0: Tudo era pra kiwi comer.
1: Kiwi comer nada...
0: Hoje você já consegue encontrar muito mais autêntico. Tem coisas mais autênticas. Então assim, foi melhorando bastante. A gente já teve restaurante italiano. Já teve restaurante italiano.
1: É mesmo?
0: É, já teve lugar que fazia pizza com forno a lenha. Na Nova Zelândia é uma coisa que você não encontra.
1: É difícil.
0: Pizza em forno a lenha. Então, foi crescendo demais. Diferente. Hoje a gente tem tanta opção de verdade que, em comparação de quando eu cheguei aqui, realmente é uma cidade completamente diferente.
1: E aqui, mas aqui nunca teve brasileiro, restaurante brasileiro?
0: Não.
1: Até porque também eu acho
2: tem
1: que
2: tem mercado ainda pra isso, né?
0: Eu não acho que tem mercado.
1: É isso que eu ia falar. Numa comunidade
0: infelizmente,
1: brasileira.
0: Infelizmente, não tem mercado ainda. Eu sei que tem gente que tem ideias de abrir alguma coisa brasileira, alguma coisa que sirva comida brasileira, mas talvez até pela comunidade não ser tão grande, já foi maior, hoje não é tão grande assim.
1: Muita gente.
0: Talvez não.
1: Não vai.
0: É, não cause todo o suporte que a pessoa precisa. Mas. Tomara que um dia aconteça. Porque restaurantes brasileiros que eu já comi em outros lugares da Nova Zelândia, meu, o pessoal não é só brasileiro. Muita clientela brasileira, mas muita gente local comprando.
1: Porque eu acho que esse, não sei, assim, esse eu acho que é uma questão. Apesar de a gente falar comida brasileira, mas a gente tá no país deles. A gente não pode pensar numa comida brasileira só para brasileiros, né?
0: É, senão você não faz dinheiro.
1: Exatamente, senão você não sobrevive, né? De alguma maneira, o que você está fazendo ali tem que agradar o paladar da galera daqui, né?
0: Exatamente. A ideia do Food Festival é sempre a gente assim, o pessoal vai adorar, sei lá, esfirra, mas os kiwis vão comer?
1: É isso aí.
0: A gente, porque se for vender só para brasileiro, a gente não vai fazer dinheiro.
1: É verdade.
0: Né? Tipo, você quer que todo mundo experimente.
1: Exato.
0: Então você tem que fazer alguma coisa que apele para eles.
2: A gente se surpreendeu porque a gente achava que o consumo de pastel de carne seria maior do que o de queijo, foi o contrário.
1: Não é de engano.
0: O pessoal lava, o pessoal adora queijo aqui.
1: Nossa, cara. E a gente, assim, a gente fez, né, meio a meio, imaginando que, vai vender, né, carne bem, porque, galera, que nada, bicho. Chegou uma hora lá que, assim, quase não tinha mais pastel de queijo e todo mundo só pedindo queijo, caramba.
0: Porque na nossa barraca, a bolinha de queijo sempre é a primeira coisa a vender, a acabar. É a primeira coisa.
1: Caramba.
0: Não importa, a galera come a coxinha, compra a coxinha, mas a gente sempre produz muito mais coxinha também. Mas bolinha de queijo, todo ano acaba. Caramba. Porque é aquela coisa, é vegetariano, não, as crianças gostam. Se tem criança que não gosta de carne ou gosta de frango, queijo sempre vai agradar.
1: Vai gostar, não tem jeito.
0: É, quando eu ouvi também que vocês tinham vendido todo o pastel de queijo, eu falei assim, eu não tô surpreso.
1: É, pra gente foi assim, tanto que... a gente até esses tempos atrás ainda tinha carne moída aqui em casa.
2: Que eu dei um jeito,
0: bota
2: um fim
0: no freezer
2: nela.
0: E resolve depois.
1: Não, sério, porque ficou tipo, a gente comprou mais carne do que esperado. Eu errei na conta, na verdade. Falar real é isso. Eu errei na conta, comprei mais carne do que era esperado e do que precisava. E eu sei que ficou meses a carne ali no freezer, tipo, já temperada, feita. Manda que deu um fim esses últimos dias aí, fez um negócio aqui.
0: Não existe desperdício.
1: Não, jamais.
0: Eu teria ido e teria comido vários pastéis de carne. Não comeria pastel de queijo.
1: Passaria a bola.
0: Mas comeria pastel de carne. Eu gosto muito mais de pastel do que de coxinha.
1: Sério?
0: É a minha opinião. Não sou chegado na coxinha. Tipo, pra mim não me abala. Não,
1: sério?
0: Pra mim não me abala, mas pastel...
2: Putz. É bom demais.
0: A primeira coisa que eu tento comer quando eu chego no Brasil.
1: É mesmo?
0: Pastel de feira.
1: Mas, cara, o sabor é inigualável, né?
0: O pastel de feira, se eu vou pro Brasil, eu não como nenhuma coxinha. Se a coxinha não chegar até mim, eu também não vou até a
1: não
0: coxinha.
1: Vai até
0: mas
1: ela.
0: O pastel, onde eu vá, eu vou achar um pastel.
1: Vai ter que ter uma feira ali em algum lugar. Mas pastel é muito bom, cara. Eu particularmente, eu gosto. Mas eu gosto de coxinha também. Eu cresci comendo coxinha. Minha mãe, desde sempre, ela faz. Então, assim, você vai na casa dela... O freezer sempre vai ter coxinha congelada. Você chega lá, ela vai, descongela e frita, cara. Então, assim... Mas eu gosto de tudo, cara. Tudo que é comida, vai que vai.
0: Não vou dizer que eu não gosto de coxinha.

0: Gosto, mas não,
1: não é aquela que você fala.
0: Eu não saio do meu caminho pra ir atrás de coxinha. Mas o pastel.
1: Esse vai.
0: É, já fiz bastante pastel aqui. A gente chegou a vender pastel no
1: Food Festival. No Food Festival?
0: Ah. A gente chegou a vender pastel. É, foi bastante popular também.
1: Que legal.
0: Mas muito trabalho.
1: É.
0: Pra gente fazer coxinha, pastel e tudo mais, era muito trabalho.
1: É, o pastel ele dá trabalho. Porque pra você fazer a massa e. Putz, você faz a massa, abre a massa, fecha um por um. E o espaço dele é diferente, né? Ele ocupa muito mais espaço do que a coxinha pra você congelar. E,
0: com certeza.
1: E pra descongelar aquilo é um saco, é difícil. É,
0: pois é.
1: É uma delícia, mas dá trabalho. Dá trabalho, dá trabalho. E deixa eu te perguntar, em casa. O que você gosta de cozinhar? Por exemplo, você faz comida brasileira em casa ou não? Você tem um cardápio variado? Ou você não faz em casa, compra? Como é que é a tua relação com a comida em casa?
0: Eu sei que algumas pessoas... As pessoas querem que eu responda que eu como muito bem em casa. Que o que eu faço no restaurante, eu faço em casa.
1: É o que você faz em casa.
0: Não é verdade, mas também não é mentira. Às vezes eu gosto de cozinhar uma coisa... bem bacana.
1: Uhum.
0: Se eu tenho gente que vem em casa jantar, se eu convido alguém, claro que eu vou cozinhar uma coisa, tipo, eu quero impressionar a pessoa.
1: Claro.
0: É, no geral, eu busco alguma coisa rápida.
1: Uhum.
0: Então, como eu falei que eu tenho uma paixão por comida asiática é super rápida de fazer. É, mas eu raramente cozinho comida brasileira.
1: Sério?
0: É, eu tenho que estar com vontade.
1: Ah,
0: aí eu vou fazer um arroz, vou fazer um feijão, vou fazer uma farofa. Se eu penso em comida brasileira, tem que ter
1: farofa.
0: Feijão e farinha.
1: E farinha.
0: Então, essa é a minha concepção de comida brasileira. Tem que ter feijão e farinha.
1: Mas nada mais tradicional do que feijão e farinha, pô, cara, na comida brasileira.
0: É, então, quando bate uma vontade, eu faço isso. Mas eu passo meses sem comer feijão.
1: Sério?
0: É.
2: Nossa.
0: Pro trauma de vários brasileiros, quando eu falo isso. Você imagina, eu como feijão o tempo todo. Em casa é só comida brasileira. Gente...
1: Mas não. É engraçado, por exemplo, a gente hoje em dia come muito menos feijão do que quando a gente chegou aqui.
2: É, come porque não é sempre que acha. É,
1: começa por aí, né?
2: Aí também você vai se adaptando, né? Sempre vai se adaptando.
0: Existe
2: mas arroz...
0: vida sem arroz e feijão todo dia.
1: Mas existe.
2: Mas arroz a gente come muito.
1: É, arroz é mais presente no nosso
0: eu como
1: cara.
0: Arroz mais do que um homem chinês. Eu como muito arroz. Em casa, acho que basicamente a dieta é baseada em arroz.
1: É.
0: Se eu mudar pra China, não vou sentir falta. Não vai ter problema nenhum.
1: E deixa eu te perguntar, como é que você faz o arroz? No estilo brasileiro ou no estilo água e arroz e cozinha? Agora eu quero ver, te coloquei na berlinda agora.
0: Eu faço arroz asiático.
1: Asiático?
0: É, porque a comida... Vou fazer uma explicação rápida. Por que que o arroz asiático não tem tempero?
1: Uhum.
0: Porque toda outra comida, ela tem muito tempero. Então tem molho de soja, tem bastante alho, tem bastante gengibre, tem pimenta, tem muito tempero.
1: E aí?
0: Então o arroz é só um veículo. O arroz é que nem um pão.
1: Entendi.
0: Um pão
1: então é por
0: que
1: isso.
0: Não, tipo, um pão, né, que não tem nada.
1: Uhum.
0: O que você coloca no pão vai dar sabor.
1: Sim.
0: Então é basicamente isso. É que nem um macarrão. O macarrão não tem sabor, você coloca o molho. O molho é que vai fazer o macarrão ficar gostoso.
1: Sim.
0: Pra eles, o arroz é só o veículo, é o que dá liga
1: Entendi.
0: Pro prato. Então eu acostumei muito a comer arroz. Eu coloco sal, mas não é o suficiente pra você sentir o sabor do sal.
1: Só pra
0: E se eu tô afim, aí eu coloco. Porque também não é todo arroz que é igual.
1: É.
0: Na culinária asiática. Então eu coloco alho, coloco gengibre e cozinho numa boa panela de arroz. Numa boa rice cooker.
1: Rice cooker. Entendi. É. É, eu lembro, uma vez eu fui ajudar um pessoal do Rich. E aí eu tava fazendo, sei lá, acho que eu tinha feito estrogonofe lá. E tinha uma pessoa asiática me ajudando na cozinha e tal, fazendo algumas coisas. E aí a hora que eu fui fazer o arroz que eu vi que ela pegou. Só pegou, abriu o pacote, rasgou assim, jogou dentro da panela a água e o bagulho eu... Caramba, meu arroz.
0: Pois é.
1: Aí eu olhei, assim, mas não falei nada, né? Tipo, é o jeito dela, a cultura dela é diferente, né? E aí eu falei, poxa, eu tava com maior expectativa de fazer o arroz e tal.
0: Soltinho, com alho, refogado.
1: Exatamente, tinha comprado tudo.
0: E tem várias diferenças também no arroz asiático. O arroz indiano é feito diferente do que o arroz chinês, do que o arroz japonês. Então, o que me traumatiza no arroz indiano é que eles cozinham que nem macarrão mesmo. Você cozinha na panela com água, quando o arroz tá al dente, você
1: tira, escorre?
0: Você escorre o arroz.
1: É mesmo?
0: Por isso que o arroz indiano é tão

0: soltinho.
1: Caramba.
0: É assim. É cozido que nem macarrão.
2: Nossa, deu um chute aqui. Tipo, não consigo imaginar isso.
0: Eu já conheci esse método. Uhum. Que às vezes a gente vê nos vídeos odiados na internet de americano cozinhando arroz, sabe?
1: Sim.
0: Que eles fazem assim. Mas o arroz indiano é cozinhado. É cozido, desculpa. Ele é cozido que nem macarrão.
1: Cara, eu não tinha a menor ideia disso.
0: Um baita panelão com água, aí você coloca o arroz, na hora que o arroz estiver, aí você escorre.
1: Que doideira.
0: Que é diferente do arroz japonês, que a gente sabe que é um arroz que já é mais grudado.
1: Isso.
0: O arroz tailandês já é um... Até o nome, até a qualidade do arroz é diferente, aí, uhum. né? São mais cozidos que nem o brasileiro, por absorção ou no vapor.
1: Uhum.
0: Mas o indiano mesmo é na panela com água.
2: Caramba, que diferente.
0: Então por isso que eles têm sabores completamente diferentes. E também é difícil botar sabor no arroz quando você tá cozinhando com tanta água.
1: Ah, olha, peguei a dica aqui já, hein? Valeu, Thiago, peguei a dica aqui já.
0: Falando de arroz, imagina.
1: Né, caramba. Não tinha a menor ideia disso.
2: É, abre a mente agora, você vê variedade até com arroz.
1: Não é?
0: Mas nada bate um arroz, e não.
1: Ah.
0: Brasileiro, com o alho refogado.
1: Nossa.
0: Coloca o arrozinho, deixa ele absorver a água e fica aquele arroz soltinho, bonitinho.
1: Eu adoro o cheiro do, por exemplo, quando você refoga, tá refogando o alho e joga o arroz.
0: Uh-huh.
1: Que sobe aquele cheiro, pra mim, é, assim, é um dos melhores, assim, de comida.
0: Exatamente.
1: Me lembra infância, eu lembro da minha mãe cozinhando.
0: Sim,
1: daquele
0: pra jeito. Mim também. O cheiro de alho e cebola refogando. Nossa. Na panela é primordial.
1: É fenomenal.
0: É aquela memória, é como a gente fala, memória
1: afetiva.
0: Memória afetiva.
1: Memória afetiva.
2: E o pessoal daqui tem alguma coisa, torce o nariz para cheiro de alho?
0: Não, eles usam alho, mas é mais para, que nem pro arroz. Primeiro que muita gente não come arroz aqui, né?
1: Uhum.
0: A base da dieta é realmente raízes, né? Batata doce, abóbora... que não é uma raiz, mas legumes que tem mais carboidrato, uhum. que tem mais...
1: Sustância.
0: É. Amido, essa é a palavra que eu queria usar, queria achar. Muitos legumes no vapor, assados, no forno, essa é a base, né? Coisas que te dão mais sustância mesmo. O arroz é uma coisa secundária. Muita gente não compra arroz em casa.
1: Olha que coisa.
0: É... As gerações mais velhas é um pessoal que não come macarrão, não come arroz.
1: Nossa.
0: Porque não foi criado. Porque pra gente, arroz e macarrão é uma base da alimentação.
1: Sim.
0: Mas pra muita gente aqui, macarrão é tipo... É aquela coisa, você vai fazer um prato italiano.
2: Ah.
0: Então você compra o macarrão pra fazer, não é?
1: Não é que é dia a dia. Pra gente é do dia a dia.
0: Não é que tem, se abrir o armário, tem um macarrão lá pra qualquer momento que você resolva fazer.
1: E vai
0: não
1: ter.
0: Não é assim. Não é assim aqui.
2: E aqui não falta.
1: Nossa, aqui em casa se tem... Aqui pode até faltar arroz. Mas macarrão não.
0: Um fato interessante também... Thiago é cultura.
1: Vamos lá, Thiago.
0: Eu falei que a colonização europeia continental demorou muito tempo para chegar aqui.
1: Uhum.
0: Os italianos só chegaram na Nova Zelândia depois dos anos 70.
1: Caramba.
0: Então, até essa época, não tinha azeite de oliva ou queijo parmesão na Nova Zelândia.
1: Você tá de brincadeira, sério?
0: Eles chegaram na Austrália muito antes. Tanto que na Austrália tem uma comunidade gigante italiana.
1: Uhum.
0: Mas para a Nova Zelândia, até meados do meio de 1970 para frente, o pessoal não conhecia azeite de oliva e não conhecia queijo parmesão. E o pessoal odiou quando chegou
1: aqui. Quando chegou?
0: Porque esse queijo fedido com gosto de... né? O pessoal não gostou. Demorou muito tempo para ingredientes vindo da Europa, queijos franceses, manteigas com maior qualidade. Uhum. Demorou muito tempo pra virar uma coisa aqui.
1: Caramba. Um queijo que você falou que eu nunca vi aqui, eu não sei se tem, provolone. Eu nunca achei.
0: Nunca vi.
1: Eu nunca vi.
0: Hoje a qualidade, a variedade de queijo também é muito maior de quando eu cheguei. Mas o parmesão demorou muito tempo. Hoje em dia, sim, as pessoas compram e...
1: Uhum.
0: Né? Inclusive o parmesão aqui é de uma qualidade... tremendamente maior do que no Brasil. No Brasil a gente come o pó do parmesão.
1: É,
0: aqui você realmente compra um pedaço de parmesão e você rala em casa.
1: É uma
0: ou já ralado tem uma qualidade muito maior.
1: Sim.
0: Então assim, qualidade é realmente excelente, mas a variedade só começou a melhorar nos últimos anos.
1: Caramba.
0: Mas provolone, realmente, nunca vi provolone aqui.
1: É verdade. Esses dias, eu sei que a gente ia fazer alguma coisa e eu lembrei que no Brasil a gente usava o provolone. E aí eu falei, caramba, não tem.

0: Eu achei parmesão, você acha ele no, nos pedaços, em
1: É.
0: pedaço, né? Pra você comprar, mas o provolone eu nunca tinha visto.
2: É que você falou de queijo, eu lembrei da mortadela também.
0: Nossa.
1: Hoje em dia você encontra,
0: É.
1: mas custa uma fortuna, um pacotinho pequenininho.
0: Nossa.
1: Mas também é uma coisa que provavelmente 5, 6 anos atrás eu nunca
0: Nova Zelândia.
1: tinha visto na Nova Zelândia.
2: Caramba, né?
1: E até
2: Nossa, no
1: hoje não
2: Brasil.
1: comi.
2: Eu tenho
1: Não comi,
2: dó
1: no,
2: de.
1: não
2: É
1: comi
2: muito
1: mortadela na Nova
2: caro.
1: Zelândia ainda. Eu deixo pra comer no Brasil.
0: Você sabe que assim, a mortadela pra mim é uma das coisas que eu mais sinto falta do Brasil. Eu sou
1: Caramba.
0: apaixonado por mortadela. Só que eu não tenho coragem de pagar o preço que eles cobram aqui. Eu acho muito caro. É boa, mas nada se compara com o que a gente tem lá.
1: Exatamente.
0: Então, assim, quando eu voltar pro Brasil, eu mato a saudade.
1: E a diferença também é que você, no Brasil, pelo menos em São Paulo, você vai numa padaria, você pede 100 gramas de mortadela e o cara fatia na hora. Porque
0: Exatamente.
1: a gente sabe, por exemplo, se você vai no supermercado mesmo no Brasil e compra a mortadela já fatiada, ela não tem o mesmo
0: Não, é
1: gosto.
0: diferente.
1: Então aqui você compra ela já fatiada, vinda da Itália, mas pô, aquela
0: Naquele.
1: mortadela viajou para chegar até aqui,
0: Nossa,
1: né?
0: já tá
1: Ela não
0: ali
1: vai ter a
0: o
1: mesma
0: mesmo
1: qualidade.
0: sabor, é.
1: Não é uma mortadela sadia.
0: Não, nem infelizmente não. Puxa, como a conversa tá boa,
1: Caramba, tô falando demais.
2: Mas ele começa assim é porque tá acabando,
0: então,
2: Thiago.
1: Eu tô
0: Então,
1: aqui preocupado que eu falei, já falei
0: que
1: tanto
0: isso?
1: de macarrão, de
0: Nossa,
1: arroz.
2: que coisa boa.
0: cara, eu adoro falar sobre comida. mas infelizmente o nosso tempo tá acabando. Que pena.
1: Que pena.
0: Que pena.
2: Poxa.
0: Mas ó, seguinte, a gente vai organizar um horário na tua agenda e na agenda da Eli a gente vai fazer um programa juntos aqui.
1: O desafio é a agenda da Eli.
0: É. Eu vou dar um jeito. Eu vou dar um jeito. Falei, Eli, pelo amor de Deus, me ajuda aí.
1: Eu sou muito mais flexível do que ela, porque ela pensa que realmente trabalhar é uma coisa que faz parte dela.
0: Né? Ela não conseguiu se dissociar do trabalho ainda.
1: Ela é o trabalho dela.
0: Ela
1: E eu,
0: vive aquilo 100% do tempo.
1: como eu falei que eu não quero ser dono de nada, é porque eu
0: Então,
1: sei.
0: o quanto que aquilo consome,
1: Eu
0: né?
1: dou valor ao meu momento de preguiça e de lazer de não fazer nada. Então, mas com certeza a gente vai fazer. E
0: Vamos
1: aí as
0: sim.
1: pessoas vão poder falar, mandar perguntas, sei lá.
0: Sim,
1: O
0: eu acho
1: que
0: que é.
1: quiserem falar de comida, pelo jeito, que acho que vai
0: Puts.
1: ser o que a gente vai falar.
0: Com certeza, com certeza. E obrigado, viu? Obrigado por você ter topado estar
1: Imagina.
0: aqui com a gente. Quer mandar um beijo, um abraço, um aperto de mão para alguém especial aí?
1: Beijo pro meu pai, pra minha mãe e pra você.
0: Maravilha, maravilha. Obrigado, viu, Thiago? Valeu
1: Imagina.
0: mesmo. Foi bom demais trocar essa
1: Obrigado pelo
0: ideia aqui
1: convite.
0: contigo. Valeu.
1: Espero que todo mundo tenha curtido. E se não curtiu, paciência.
0: Eu tenho certeza que a galera vai curtir, sim. Tá joia. Então, gente, uma ótima sexta-feira para vocês. Fiquem com Deus.
2: E até a próxima.
0: Até a próxima sexta-feira.